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1: 9:29.
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1: Boa noite! Bem-vindo, bem-vindo, onde quer que você esteja, muito obrigado pela sua audiência. A partir de agora, as melhores programações de finais de semana. Rádio Atual FM 105.1, a melhor escolha. E aí você pode falar diretamente comigo, 3526-4083, mandando seu recado. Só ligar pelo WhatsApp e vamos embora. Porque a partir de agora, até a meia-noite, som das pistas, com as melhores mixagens, os melhores squash feito ao vivo para você. Começando bem, com toda a equipe da Furacão 2000, agradecendo desde já, em primeiro lugar, nosso querido Pai Celestial, tudo posso daquele que me fortalece. Só Jesus Cristo é a única esperança. Nosso alvo é Cristo. Onde quer que você esteja, obrigado pela sua carona, pela sua audiência. E para você que está fazendo aniversário hoje, tudo bom, muitos anos de vida, felicidade. Dia 29 de maio 2026 já está indo embora. Muitos anos de vida, vida longa. 10h04, boa noite, não fica a hora, 10h04. Som das pistas, liderança absoluta comprovada. Eu sou Elias Soares, prazer enorme. Lembrando que eu vou estar com vocês até as 3 da manhã. Aguenta, coração. E vamos embora. Vamos lá, DJ. Levanta o som, DJ, vamos nós.
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2: Som das pistas, 10h20, boa noite. Rádio Atual FM 105.1, a melhor escolha. E aí você vai ligando, mandando seu recado, 3526-4083, pelo WhatsApp, conversando comigo, ao vivo. Um abraço especial para toda a galera, os melhores DJs do mundo inteiro, Brasil inteiro, aí todo mundo aí, só ligadinha, ligadona. Até meia-noite, som das pistas. Quem está comigo em Xangrande, Grande, minha querida Joelma, que faz parte da Vigilância Sanitária, obrigado pela audiência. Jotinha do Picolé, aí reside no bairro Cajueiro e trabalha de segunda a sábado na Praça Duque de Caxias. Alô, Jotinha do Picolé, obrigado pela audiência. Ulisse Campos, grande radialista, mesário, técnico de som. Ulisse Campos, que reside no bairro Alda Balança. Alô, Ourinho da Rua da Lama, do bairro Lígia Queiroz. Alzimão Tcheba. E a galera da Caixa. Alô, Israel Grey Saulo. 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No mês de junho, até o dia 30, vou embora no dia 4 de julho. 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Parque Santo Antônio, lugar de gente feliz, essa é a diferença. Você não pode perder. E vem aí a super exposição de carro antigo, hein? Você não pode perder. Vamos estar lá, se Deus quiser. 10h21, boa noite, não perca a hora, hein? 10h21.

E nessa super audiência, comigo, um abraço a todos os irmãos e irmãs, aos motociclistas, moto grupo, moto clubes, aí marcando presença, todas as sexta-feira, na Praça do Livramento. E vem aí o super encontro, hein, dos motociclistas. Você não pode perder. Todas as sextas-feiras, grande encontro dos motociclistas na Praça do Livramento. Sejam todos bem-vindos, bem-vindas.

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3: 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A melhor programação da sua rádio atual FM 105.1, a melhor escolha. E o melhor finalzinho de semana, todos os sextas, sábado e domingo. Som das pistas, até a meia-noite. Não perca a hora, 11 horas. Boa noite, onde quer que você esteja, boa noite. 11 horas. E lembrando que logo mais, a partir da meia-noite, você tem... Love Song. Sensibilidade solta no ar. Muito flashback, muita coisa boa pra acontecer depois de meia-noite. Aí é só pra começar, dando aquele início das melhores mixagens, de melhores squash feito ao vivo pra você.

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Som das pistas, 11 horas mais 3 minutos, boa noite, 11:03. Quero agradecer a audiência de Marreco Dalocar, que reside aí no bairro Bela Vista. Geraldo do Café, o melhor café da cidade, loteamento tropical, é fã número 1 do nosso horário. Tá sempre aí marcando aqui a presença aí na cidade da Vitória, vendendo o melhor café. Geraldo do Café, o melhor da cidade. Reside aí no loteamento tropical. Nildo da Banca. Alô, Marcos. Alô, Sol. Afonso. Bairro Jardim Piranga. E na cidade de Pombos, eles. Renildo. Que reside aí no bairro da Ficã, na cidade de Pombos, que é motorista da Secretaria de Saúde. Alô, Léo, da cidade de Pombos, faz parte também da Secretaria de Saúde, é motorista da saúde. Obrigado pela audiência. Mercenário da Lama, 4 ciclo. Vem aí, grande encontrão, hein? Vamos estar lá, se Deus quiser. Mercenário da Lama. Fábio Damião, do bairro Alto José Leite. Hamilton do Trombone, bairro Livramento. Ele comigo em Recife, DJ Bad Boy, de Águas Frias, ao lado da sua esposa Mauriceia. E o Simão Cheba. Minha querida banda Thunder, a super cantora internacional. 11:06. E vem aí o super encontrão. Você não pode perder o super reencontro de carro antigo. Você não pode perder, hein? Vamos estar lá, se Deus quiser. 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E não perca, tá chegando no dia 4 de julho para você aí. Não perca. Dia 4 de julho, minha gente. É em junho, tá chegando. Com vocês aí, o Parque Santo Antônio, lugar de gente feliz. Essa é a diferença. Diretamente de Limoeiro, a Vitória de Santo Antão, você não pode perder, hein? Se Deus quiser, vou estar lá. Todo mundo lá. E também você vai ligar para mim para ganhar o seu presente e ganhar o convite do PAC, hein? 3526-4083. PAC Santo Antônio, diretamente de Limoeiro, a Vitória de Santo Antão. Vai passar o mês de São João, hein? Dia 12, Dia dos Namorados, São Pedro e São João. Mês todinho, mês de São João. Você não pode perder. Vamos lá, se Deus quiser. Conhecer pessoas especial, gente interessante como você. Você não pode perder. Onze e sete, boa noite. E obrigado pela sua audiência, onde quer que você esteja. Deus abençoe.

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1: Som das pistas, liderança absoluta comprovada. Estamos chegando já reta final do nosso horário. Aí a melhor programação, Rádio Atual FM 105.1, a melhor escolha. E aí você vai ligando 3526-4083, mandando seu recado pelo WhatsApp. Quero agradecer a ligação especial do meu grande amigão, alô Carlos, que trabalha no departamento de obra na Prefeitura Municipal da Vitória. Tudo bom, grande Carlos, reside aí no Iraque 2. Alô Júnior Pessoa, grande narrador esportivo, reside aí Jardim Piranga. Josias Segurança Patrimonial do bairro da Matriz. Simplício Segurança da Matriz, que é fã número 1 do nosso horário. Alô Popular Macarrão, que faz parte da antiga Sucã, Funasa, Fundação Nacional de Saúde. Grande Macarrão, reside aí em loteamento São Severino. Alô Jorge, super motorista aí da Secretaria de Saúde, reside aí no bairro Maués, Lagoa Redonda, rapaziada toda, obrigado pela audiência. 11h36, estamos chegando a reta final do nosso horário. Daqui a pouquinho está chegando Love Song. E não perca, vem aí Parque Santo Antônio, lugar de gente feliz. Essa é a diferença. Está chegando aí no dia 4 de junho para marcar presença até o dia 30. Então aí você não pode perder. E também para você ganhar o seu convite, você vai ligar para mim, 3526-4083, para ganhar o seu convite do parque. Parque Santo Antônio, diretamente do Limoeiro, a Vitória e Santo Antão. Nesse mês, mais uma dose dupla aí para você. Nesse mês de junho, se Deus quiser, eu vou estar lá. E no perca, vem aí também a subexposição de carro antigo. Você não pode perder. Vai ser bom demais. E para você que deseja também comprar, vender o seu carro, ótima opção. Então, muita gente interessante, especial, como você. Vai marcar presença. Meu reconhecimento a todos os DJ, rapaziada toda, do Freestyle Forever aqui de Vitória de Sendentão, Pernambuco. Obrigado pela audiência. Aí vem aí o novo encontro, né? Com vocês, DJ aqui de Vitória. Rapaziada, firme e forte. Sempre aquele encontrão. Minha querida Wanda Thunder, a super cantora internacional. Alô, Ourinho da Rua da Lama, bairro Lídia Queiroz. E o melhor café da região, Geraldo do Café. Reside aí no bairro do TV Trocal. Quero agradecer também a gentileza especial de toda a equipe da AGTRAN. AGTRAN! E desde já também quero parabenizar a esse grande radialista, apresentador, que vai estar aqui em Vitória e Sendentão nessa manhã, na antiga estação Mesa de Bar. E eu vou estar lá, se Deus quiser. Um abraço a ele, o grande Fábio, a toda a equipe. Mesa de Bar, vai marcar a presença amanhã, a partir das 11 horas na estação. Se Deus quiser, eu vou estar lá, marcando aquela presença ao vivo.

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Mia e Soares. Som das pistas. Por hoje é isso aí, a gente vai encerrando. Lembrando que todos os dias, sábado e domingo, a gente está sempre marcando aquela presença ao vivo para você. Eu vou estar com vocês logo mais, a partir das 22 horas, Som das Pistas, neste sábado. Fica triste não. Aqui sim, é a melhor programação de final de semana, Rádio Atual FM 105.1, a melhor escolha. E aí você também pode ligar, 3526-4083. E em primeiro lugar, agradecer ao nosso querido Pai Celestial. Só Jesus Cristo é a única esperança. Nosso alvo é Cristo. Vamos até às 3 da manhã e vem aí, Love Song. Valeu pela carona, pela audiência, onde quer que você esteja. Deus abençoe.

0: 11:55.
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0: sensibilidade solta no ar. A partir de agora, Love Song. Na sua melhor rádio atual FM 105.1, a melhor escolha. E também você pode participar com a gente, mandando seu recado, a sua mensagem especial para o seu amor da sua vida. 3526-4083, para mexer com a sua emoção, com a sua gentileza especial, falando assim sempre, que amor é isso. Saudade não tem idade. Os grandes sucessos de ontem sempre presentes em nossas lembranças. Músicas inesquecíveis que o tempo não apaga mais. Como é bom, principalmente quando a gente tem aquela história verdadeira. Por que não falar também da eterna namorada, eterno namorado, esposa, esposa. Não é verdade? Então é por isso mesmo que a gente vai com vocês falando do melhor momento, cada música, cada flashback, tema de novela, até às 3 da manhã. Eu sou Elias Soares, que prazer enorme com nós. Deus abençoe a todos e obrigado pela carona, pela sua audiência.
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0: Sensibilidade solta no ar. Final de semana, todos os sextas, sábado, domingo, som das pistas. E a partir da meia-noite, Love Song. Até as 3 da manhã. Muito flashback, muita música internacional que mexe com a sua sensibilidade. Muita história boa para relembrar. Saudade não tem idade. Meia-noite 27. 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Vamos estar aqui, se Deus quiser. Parque Santo Antônio, diretamente de Limoeiro, a Vitória de Santo Antônio. Nós vamos estar lá, se Deus quiser. Você não pode perder. Outro convite especial. Vem aí também. Super exposição de carro antigo. Então, para você que é fã de carro antigo, gosta, vai marcar a história. Então, vale a pena você conferir. Além de você poder também vender ou comprar um carro antigo do seu estilo, da sua maneira. Ok? Então, você não pode perder. E quem vai apresentar sou eu mesmo. Vou estar com vocês. Em Vitória de Santo Antão, Pernambuco. Você não pode perder essa exposição. 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E amanhã vou estar com a presença especial dele. Grande apresentador, Fábio. Mesa de bar, mas está aqui em frente à antiga estação. Além de, vai ser a partir das 11 horas, nós vamos estar lá e também vamos ser entrevistado por ele, grande apresentador, grande Fábio. Mesa de bar, programa Mesa de Bar, em frente à antiga estação. Você não pode perder, hein? Aí vale a pena para você conferir. Love Song, até as 3 da manhã. E obrigado pela sua audiência. Meia-noite e meia. Boa noite.
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0: sensibilidade solta no ar. Love Song. Até as 3 da manhã, eu vou estar aqui com vocês, eu, Elias Soares. E você também pode participar mandando seu recado, a sua música especial, 3526-4083. Os grandes sucessos de ontem sempre presentes em nossas lembranças. Músicas inesquecíveis que o tempo não apaga mais. E um convite especial, não perca, vem aí. Parque Santo Antônio, lugar de gente feliz, essa é a diferença. Vai estar aí marcando presença, mês de junho. Santo Antônio, São Pedro, São João, festa bonita. Então, portanto, Parque Santo Antônio, lugar de gente feliz, essa é a diferença. Diretamente de Limoeiro, a Vitória Cidadão. Está todo mundo convidado desde já. Um abraço para o meu amigo grande, ele mesmo. Alô, Sérgio, Sérgio Santos. Também marca a presença aí na banca. Tudo bom aí pro senhor. E o meu abraço, meu reconhecimento a ele. Grande radialista, grande apresentador. Já está em casa, já está bem melhor. Meu amigo Breno Ramos. Tudo bom pro senhor. Deus abençoe. Saúde e paz. Ulisse Campo, radialista, técnico de som, mesário. Reside aí no bairro Alto da Balança. Obrigado mesmo. Aí aquela mensagem especial, sempre firme e forte. E a todos os bairros aqui da cidade da Vitória e Sanantão, todos sejam bem-vindos. Love Song. Até as 3 da manhã. 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Loteamento tropical. É ligado nosso horário. Para você, vigilante, segurança, segurança patrimonial, guarda municipal. A vocês trabalhando aí a noite toda. Então Deus abençoe. E obrigado pela carona, pela audiência. Onde quer que você esteja. 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
3: Bem-vindo, bem-vinda. Curtindo o melhor. Sensibilidade solta no ar. Love Song. Onde quer que você esteja, muito obrigado pela sua carona, pela sua audiência. Eu também quero mandar, agradecer desde já também o recado que mandaram para mim. Não poderia deixar de agradecer, né, essa grande figura que é fã número um do nosso programa, que está sempre com a gente. E a gente sempre tem que agradecer ao nosso querido ouvinte que manda aquele recado especial pra gente. Valendo aí. Meu amigo Sérgio. E aí, Sérgio, como é que tá as coisas? Tudo bem contigo, hein? Joia?
4: Boa noite, meu amigo Elias Soares, que tá por aqui ligado. O som das pistas.
3: Ok, então. Obrigado mesmo de coração. Grande fera que tá sempre com a gente. Meu amigo Sérgio. Sérgio que trabalha aí na banca. E também é vendedor de pipoca, está em todos os eventos, sempre marcando aqui a presença. Ok, então, com vocês aí o Love Song até às 3 da manhã, 1 hora e 34 minutos, sejam todos bem-vindos. Aí você também pode mandar o seu recado, tá certo? Falando com a gente pessoalmente, como você quiser. O programa é todo seu, não é meu, é você que faz o nosso horário crescer e ter mais audiência por você, onde quer que você esteja. 3526-4083. Quero mandar um abraço especial também a toda a equipe da Agetran. Alô, Agetran. Obrigado mesmo de coração pela audiência de todos vocês, a Guarda Municipal, muita gente aí, guarda noturno, você aí, vigia, vigilante, segurança, guarda patrimonial, muita gente ligada no nosso horário. Obrigado mesmo de coração. E lembrando que logo mais, a partir das 11 horas, a gente vai estar na estação e vai estar aí a equipe Mesa do Bar, meu amigo Fábio, que é um grande apresentador, vai estar aqui em Vitória fazendo programa, também vai começar aquela programação especial de São João, então Mesa de Bar vai estar na estação e a gente vai estar lá fazendo essa participação especial Mesa de Bar. Então aí com vocês, voltando a melhor programação especial com vocês aí. Claro, Love Song. E obrigado pela audiência, onde quer que você esteja.
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5: 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Seja bem-vindo, bem-vindo, onde quer que você esteja. Obrigado mesmo de coração. Estamos chegando à reta final do nosso horário. Última hora do nosso Love Song. E não perca a hora. 2:11. 2:11. Sensibilidade solta no ar para mexer com a sua emoção. Os grandes sucessos de ontem é sempre presente em nossas lembranças, músicas inesquecíveis. O tempo não apaga mais. Saudade não tem idade. Essa é a minha mensagem especial para você. Seja realista. Acredite que tudo é possível. O importante não é vencer todos os dias, mas lutar sempre. É possível construir um novo dia bem diferente daqueles que vivemos até hoje. Basta dar para ele um novo mundo, um novo ritmo. E lembrando que eu vou estar com vocês logo mais a partir das 22 horas neste sábado. Som das pistas. E depois de meia-noite, Love Song até as 3 da manhã. 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E aí você vai ligar para mim para ganhar o seu convite especial. Tudo pago, hein? 3526-4083. Mandando a sua mensagem e ganha seu convite especial. Não tem sorteio. Ligou, ganhou. Love Song. E obrigado pela sua audiência, onde quer que você esteja. Deus abençoe.
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2: 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Por hoje é isso aí, a gente vai encerrando, agradecendo desde já a audiência fechada, onde quer que você esteja, muita gente que é fã do nosso horário, nunca perde. Não fica triste não, a gente retorna, se Deus quiser, neste sábado a partir das 22 horas. Iniciando com o programa Som das Pistas e a partir de meia-noite, Love Song. Saudade é uma grande lembrança, espero que do Love Song tenha saudade, não a primeira a ser lembrada, mas a última a ser esquecida. Bom descanso a todos, e para você que está no seu trabalho, continua ainda na Rádio Atual FM 105.1, a melhor escolha, muita coisa boa vai tocar, vai mexer com a sua sensibilidade. Se não tem um motivo para falar das coisas belas, é bom que se esqueça das coisas tristes, pois um dia elas voltarão a florescer. Fique com a nossa paz merecida, mesmo porque esse trabalho ainda é nosso. Duas e 58. Fica a hora não, hein?

Deus abençoe a todos. Até a partir das 22 horas, neste sábado. Conto com a sua audiência. Fique com Deus.

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5: Bom dia, queridos irmãos e irmãs. Hoje, domingo da Santíssima Trindade. Glória ao Pai, ao Filho e ao Espírito Santo, como era no princípio, agora e sempre. Amém. E vamos juntos, filhos e filhas, nesta semana, oferecer nossas orações a Jesus sacramentado. Vamos lá? Pai, Filho e Espírito Santo. Amém. Jesus amado, que tendo voltado para o Pai, quis sempre estar conosco. E nós cremos, Senhor, nesta manhã, que nossos olhos se abriram sob o Teu olhar vigilante. Nossos primeiros passos foram dados sob o Vosso olhar vigilante. Tudo o que fizermos hoje, Senhor, estará sobre o Vosso olhar vigilante. Cremos, Senhor, que estás no meio de nós. Cremos e professamos que nos acompanha a cada instante e em cada momento. Mas temos a certeza plena da vossa presença real na Eucaristia. E é por isso, Senhor, que nesta manhã vos adoramos e proclamamos. Graças e louvores se deem a todo momento ao Santíssimo e Diviníssimo Sacramento. Jesus Eucarístico, nesta semana eucarística, venho colocar confiante no início desta manhã minha prece, meu clamor, meu pedido. Aceita, Senhor, o que o meu coração eleva em oração. Jesus Eucarístico, que dissestes, o que peçais ao Pai em meu nome, Ele vos dará. É por isso, Senhor, que nesta semana eucarística, eu clamo, ó Santíssimo Sacramento, em vosso nome, me conceda esta graça. Jesus, eu clamo no início deste dia, coração eucarístico de Jesus, em vós confiamos. Libertador de nossos males, em vós confiamos. Remédio eterno, em vós confiamos. Socorro dos enfermos, em vós confiamos. Jesus Eucarístico, nunca seremos dignos daquilo que esperamos alcançar, mas pedimos incessantemente, atenda-nos na vossa misericórdia. Amém. Graças e louvores se deem a todo momento ao Santíssimo e Diviníssimo Sacramento. Um ótimo dia, sob o olhar vigilante de Jesus Eucarístico. Amém.

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1: Numa floresta, onde viviam muitos animais, onde havia mais perfeita ordem, harmonia e paz, de repente, começou um incêndio. E os animais, a princípio, disseram: é melhor fugir deste incêndio. E eles se afastaram daquela árvore que pegava fogo. Mas o fogo foi se espalhando pelas outras árvores e começou a correr pela mata. O fogo foi ficando cada vez mais forte, perigoso, tenebroso. E os animais fugiam apavorados e não se davam conta de que o fogo tinha que ser combatido. Então, um passarinho correu até o lago, foi voando, correndo até o lago, mergulhou no lago e saiu voando com as asas pesadas de tantas águas. E quando ele chegou sobre o incêndio que queimava a floresta, que crepitava as árvores, ele sacudiu as suas asas e derrubou aquelas gotinhas, tentando apagar o incêndio. Voltou rapidamente para o lago, deu outro mergulho e voou novamente por cima do fogo que ardia a floresta, chacoalhou as asas e caíram aquelas gotinhas. E assim o passarinho foi fazendo, indo e voltando, se cansando, mas combatendo o fogo. E um chacal, que observava de longe, chamou o passarinho e disse: que tolice você está fazendo. Você acha que com estes pinguinhos de água que levas nas tuas penas, você acha que conseguirás apagar o incêndio de todo este matagal? E o passarinho disse: eu bem sei que o meu auxílio é insignificante e fraco diante de um fogo tão forte, diante de tanta desgraça. Mas eu não posso ficar de braços ou asas cruzadas, assistindo tudo. Eu tenho que fazer a minha parte. Ainda que seja insignificante a minha ajuda, ainda que eu não consiga liquidar este fogo, mas se todos estivessem fazendo o que eu estou fazendo, se todos estivessem fazendo um pouquinho só, há muito tempo já teríamos extinguido estas chamas que destroem a nossa floresta, os nossos lares, e estas chamas já estariam extintas. E sem perder mais tempo, o passarinho voou e mergulhou no lago e correu e agitou suas asas e derramou aquelas gotinhas sobre aquele grande incêndio. Meu amigo, minha amiga, o que é esse programa? No meio de um mundo tão conturbado e aflito, o que é este trabalho da paz e vida? Num mundo tão populoso, necessitado, é uma gotinha de água. Mas nós não cansamos de agitar os nossos braços e de abrir a nossa boca e de levantar a nossa voz. Nós não nos cansamos de fazer a nossa parte. Alguém pode dizer: pare, porque isso é nada. Alguém pode dizer: pare, porque isso é tolice. Mas nós não podemos ficar de braços cruzados e boca fechada quando Satanás está incendiando os lares, destruindo as famílias, levando almas para o abismo, lançando doenças e sofrimentos. Nós não podemos ficar com a boca fechada enquanto o diabo continua pregando, trabalhando e destruindo vidas. Não, ainda que a nossa voz seja como a voz de quem clama no deserto, ainda que nosso esforço pareça tão pequeno, ainda que sozinhos não iremos conseguir fazer grande coisa, mesmo assim, nós vamos continuar. Mas a cada dia que nós pregamos, a cada dia que nós falamos, o Senhor Deus vai tocando em muitos corações, e mais pessoas são despertadas, e mais vidas são salvas, e pessoas são levantadas, e pessoas começam a compreender: eu preciso fazer a minha parte, eu preciso cumprir a minha parte. E assim, o fogo do inferno está sendo apagado, vidas estão sendo salvas e transformadas, porque o Senhor Jesus também, sozinho, começou um trabalho. E muitos diziam: o que ele poderá fazer aí preso nesta cruz? Como que esse homem poderá transformar o mundo com esta mensagem? E hoje, nós vemos que o trabalho do Senhor Jesus não foi em vão. E nós sabemos que não é em vão o teu esforço na obra do Senhor. Quando as pessoas me ajudam a pregar o Evangelho, quando as pessoas me ajudam a fazer a obra de Deus, a abrir igrejas, quando você me ajuda a manter este programa no ar, quando você me ajuda a enviar missionários, olha, as nossas mãos são muito pequenas, não podemos levar muitas sementes, mas a semente que nós estamos plantando e aquilo que você está semeando junto comigo está sendo feito, e nós estamos vendo o resultado, e o Senhor Jesus está abençoando. Continua semeando, continua trabalhando, não importa que te digam, isso não é nada, o que você vai ajudar a paz de vida, isso é insignificante. Não, continua, não importa, porque um dia você verá o resultado do seu trabalho, e o Senhor Jesus te dirá: vinde bendito de meu Pai, vinde bendita de meu Pai, e o Senhor te dirá: oh servo bom, oh serva fiel, no pouco foste fiel, sobre muito te colocarei. Meu querido e minha querida, ainda que zombem de nós, ainda que digam que o nosso trabalho é nada, eu te digo que ele é tudo em Jesus Cristo.

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0: Obrigado, Goiânia! Obrigado, Felipe Araújo. Valeu, Henrique e Juliano.
1: Que Deus abençoe muito você, viu? Prazer estar fazendo parte desse projeto e do seu sonho, tá, meu filho?
0: Muito obrigado pelo carinho, pela amizade que nós temos. Muito obrigado por tudo. Tamo junto.
1: Tamo junto. Que Deus abençoe muito você, sua carreira. Obrigado, Goiânia. Obrigado, Brasil. Beijo pra vocês. Com Deus, gente. Beijo.

0: meio a meio.
1: Cavaleiros do forró, canta assim, ó.

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0: Notícia de última hora. Tem alguém lá fora, chorando e batendo na porta. Será que o orgulho em pessoa se arrependeu? Ou foi a saudade que bateu? Um cara com um copo de uísque na mão, cigarro entre os dedos, semblante sofrido, abre a porta e de repente alguém fala:
1: volta comigo.

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1: 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Bom dia, agora 8:01.
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Bom dia, bom sabadão para você, ouvinte atual. Tá começando o nosso Bom Dia Atual especial de sábado. A você um excelente sábado, hoje dia 30 de maio. Eita, penúltimo dia do mês de maio de 2026. Segunda-feira já é para o mês, hein? Rapaz. E é o mês junino, o mês que cá entre nós, viu? É um dos meses mais esperados pela população nordestina, pelo povo nordestino e também por alguns simpatizantes de outros estados, né? Já que muita gente vem turistar nesta época aqui no Nordeste, ou seja, em Pernambuco, na Paraíba, né? Vai lá para Campina Grande, vai para Caruaru, vem até para Vitória de Santo Antão também, enfim. Lá em São Luís do Maranhão também é muito forte a tradição, lá em São Luís do Maranhão, na Bahia. Enfim, o Nordeste é massa demais, né? E tem gente que ainda queria dividir o Brasil. Bom, se for dividir o Brasil, me deixem desse lado de cá, porque aqui tem forró. Tem forró, tem comida típica, tem o melhor carnaval também. Enfim, me deixe do lado de cá mesmo, viu? Daqui a pouquinho tem a Suzy Luz com as previsões astrológicas para o dia de hoje. Também daqui a pouco tem a escolha do especial deste sábado, hein? E hoje vai ser no forrozinho raiz de novo, hein? Se liga, já tem uma parada bem difícil aqui pra gente decidir no especial deste sábado. Na verdade, na escolha do especial deste sábado aqui na sua atual. E a gente começa com ela, Simone Mendes. Contra o mundo. Contra o mundo eu fico do lado do Nordeste. E acabou-se.

tudo bem? Hoje é sábado, dia 30 de maio de 2026, o mês de maio dando tchauzinho pra gente e a gente se preparando pra chegada do mês de junho, né? Energizando só coisas boas. Tô chegando com as previsões astrais por aqui, eu sou a Suzy Luz e vida longa pra quem dá mais um giro em torno do sol hoje, 30 de maio. Quem nasce no dia 30 de maio é do signo de Gêmeos, com a personalidade do signo de Virgem. São pessoas de inteligência privilegiada, agilidade mental, constante necessidade de inovação e busca por novidades. Tudo de bom para você que faz aniversário hoje, 30 de maio. Áries, Touro e Gêmeos, previsões astrais para hoje. Áries, nascidos de 21 de março a 20 de abril. Áries, algo inesperado pode mudar o rumo do seu dia e vai ser muito melhor do que você imagina. A energia de Marte favorece encontros e propostas lucrativas. A cor para hoje é o vermelho, os números da sorte 14, 32 e 28. Touro, nascidos de 21 de abril a 20 de maio, Touro Universo começa a abrir caminhos que estavam vados há mais de uma semana. Sua fase astral favorece conquistas materiais e traz uma oportunidade silenciosa, que surge enquanto você menos espera. A cor para hoje, Touro, é o azul e os números da sorte 48, 23 e 09. Gêmeos, nascidos de 21 de maio a 20 de junho, Gêmeos, nem todo sorriso ao seu redor revela boas intenções e sua intuição já percebeu isso. Mercúrio aumenta a sua percepção hoje, trazendo clareza para identificar quem realmente joga do seu lado. A cor para você é o laranja e os números da sorte 42, 28 e 19. Eu já volto e falo com Câncer, Leão e Virgem, mais um bloco de previsões.

0: A tua melhor escolha agora, 8h16, já está circulando nas redes sociais e a gente também acaba de receber informação de um protesto na BR-232, ali em frente ao Coliseu Leilões, nos dois sentidos, capital-interior e interior-capital, né? No caso de quem vem de Recife aqui para Vitória, Caruaru, Gravatá, e quem está vindo também do interior com destino à capital. Um protesto, inclusive tem um áudio aí. Cadê? Chama aí, produção.
1: Protesto aqui, ó, na BR-232, no sentido quem vem de Recife e quem vai de Caruaru para Recife. Aqui de frente ao Coliseu Leilão. Tudo parado, já faz uma hora e meia esse protesto. Os informes dizem que é porque prenderam um cidadão injustamente, está preso. Aí estão bloqueando por causa disso. 232, os dois sentidos fechados em frente ao Coliseu Leilão. Antes de chegar em Vitória, já no município de Vitória.
0: Muito obrigado aí, né, o cidadão que nos enviou. Perguntei aqui o nome dele, ele não me informou, mas muito obrigado. Então você, motorista, né, que pretende ir à capital, se puder pegar um desvio, é melhor para você, tá? E também, claro, ele nos informou que já tem diversas viaturas da PRF, né? Também o Corpo de Bombeiros também se faz presente e várias viaturas da PM tentando negociar aí essa... Nosso amigo Litem, né? Carreteiro, tá aí transportando, tá parado agora, mas tá acompanhando a atual e nos trouxe aqui essa informação. Ele também informou que tem o pessoal da PM, pessoal da PRF tentando negociar a liberação da via. Eu também vi outro influencer fazendo um vídeo com a família desse homem que, segundo informações, ele foi preso injustamente, né? Seria um agricultor analfabeto e foi preso por clonagem de cartão e clonagem de veículos, né? Ele mora no Cabo de Santo Agostinho e o mandado de prisão dele veio lá do sertão. Então a família está aí revoltada. Inclusive querem transferir ele do Cotel para Salgueiro. E a família alega que vai ficar mais difícil a defesa deste cidadão aí, que até que prove o contrário, né? Ele tem aí a sua presunção da inocência. Todo mundo é inocente até que se prove o contrário. E mais, a família está aí revoltada, tentando chamar a atenção das autoridades. E a gente vai estar acompanhando. Assim que for liberado, nosso amigo Litem vai nos trazendo a informação da liberação da BR-232 e a gente vai trazer para você aqui dentro do nosso Bom Dia Atual especial de sábado. 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Bom dia.

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1: Mais um bloco de previsões astrais por aqui. Agora eu falo com Câncer, Leão e Virgem. Câncer, nascidos de 21 de junho a 21 de julho. Câncer, uma mudança inesperada começa a transformar sua forma de agir. E isso pode acelerar conquistas importantes. A lua fortalece a sua coragem para tirar planos do papel. Mas é preciso agir antes que a oportunidade esfrie. Cor para você azul marinho, números da sorte 33, 28 e 62. Leão, nascidos de 22 de julho a 22 de agosto. Leão, algo novo está prestes a movimentar a sua vida pessoal de maneira intensa e positiva. Seu brilho natural, Leão, traz algo inesperado hoje. A cor para você é o verde, os números da sorte 22, 38 e 21. Virgem, nascidos de 23 de agosto a 22 de setembro, Virgem, depois de um período de dúvidas, finalmente surge uma sensação de estabilidade que você tanto buscava. Sua fase astral favorece o crescimento e a segurança, mas exige uma chance que você precisa lidar com as confianças em pessoas que rondam você. A cor para você é o marrom, números da sorte 41, 14 e 22. Eu já volto e falo com Libra, Escorpião e Sagitário em mais um bloco de previsões astrais. Horóscopo do
2: dia. Atual melhor escolha, continuando aqui o nosso Bom Dia Atual especial de sábado, agora 8h23. Ó, agora é hora da escolha do especial de sábado e hoje vai ser forró raiz, porque a gente está contando aqui as horas para a gente virar a chave e começar oficialmente o período junino. A primeira opção para você votar, Jorge de Altinho.
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2: 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E a segunda opção chegando. Eita! Isso é pra destravar minha memória, a sua também.
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2: A segunda opção pro especial de hoje é raiz, viu? É raiz. A cisão.
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2: Eu falei que hoje ia ser daquele jeito, viu? Será que vai dar um empate hoje? Será? Depois de tantos anos? Meu Deus, eu estou torcendo pelo empate. Seria épico, seria muito massa, né, rapaz? Pense! E aí, quem você escolhe pro especial, vai lá no nosso WhatsApp 3526-4083, Jorge de Altinho ou a Cisão? Já tem gente votando aqui no WhatsApp, vai lá, 3526-4083, bom dia.
5: Bom dia, Márcio, meu querido,
2: bom
5: é
2: dia.
5: Rosa do Rio Queiroz, eu vou dar primeira opção, Jorge de Altinho, todas são boas, mas Jorge de Altinho é incomparável.
2: Exatamente.
5: Beijo para você e para todos da Rádio Atual e todos do Liga Queiroz. Bom dia, bom sábado com Jesus. Obrigado!
2: Amém, coisa boa!
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2: Minha amiga Rosa e seus passarinhos já estão ficando famosos aqui na Atual. Vai lá, quem você escolhe pro especial?
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7: Bom dia, Márcio. Márcio Nerai. O especial de hoje, Márcio, vai ser com a Cisão. Toca aí pra mim, por favor, a música de Roberta Miranda. É uma dela.
8: Bom dia.
7: Bom dia. A tua FM. Você tá a melhor escolha.
2: Valeu, meu amigo. Grande Chinerai, tá ligadinho lá no bairro do Cajueiro. Minha amiga Josefa, bom dia.
9: Bom dia, Márcio, meu irmão. Bom dia, você, Jorge de Alquim, com certeza. Toca, por favor, a música de Simone Mendes, qualquer uma só pra curtir. A tua senhora, escuta, bom dia.
2: Tá certo, muito obrigado. Nosso amigo que tá lá nos dando informação, nosso amigo carreteiro é Litem, é isso, né? Mandou aqui, quem ganha essa batalha musical é o Jorge de Altinho. Obrigado aí pela participação. E você, ligou o rádio agora? Acordou agora? Ah, não, né? Tá no carro? Tá no transporte, isso, é? Que massa. Ah, tá acompanhando aí na Feira Livre. Tá na Rua da Águia, o pessoal que tá aí na Primitivo de Miranda, Praça da Bandeira, Praça 13 de Maio, na Duque de Caxias também, os nossos amigos aí na Feirinha dos Importados, a você na Avenida Mariana Amália, e também, claro, em várias cidades recebendo o nosso sinal também, e no site atual.fm.br, muito obrigado, tá?
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2: Vai votando aí, 3526-4083, nosso WhatsApp, pra você participar. Vamos de música? Daqui a pouquinho tem mais Suzy Luz com a última parte, não, né? A terceira parte das previsões astrológicas. E você votando no especial de sábado, Jorge de Altinho ou a

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0: De volta em mais um bloco de previsões astrais, Libra, Escorpião e Sagitário. Eu falo agora com você, Libra. Nascidos de 23 de setembro a 22 de outubro, uma oportunidade importante pode surgir e Vênus favorece acordos, viagens, decisões que fortalecem o seu futuro financeiro. Mas vai ser preciso agir com confiança. A cor para você hoje é o lilás, números da sorte 27, 26 e 05. Escorpião, nascidos de 23 de outubro a 21 de novembro, Escorpião. Hoje o seu dia começa com sinais claros de que algo finalmente vai dar certo para você. Sua força astral favorece reconhecimento e conquistas e respostas vão chegar até você. A cor para hoje é o vermelho, números da sorte 28, 12 e 08. Sagitário, nascidos de 22 de novembro a 21 de dezembro, Sagitário. Uma conversa, viagem ou encontro inesperado pode movimentar as suas emoções mais do que você imagina. Júpiter amplia sua sorte nos relacionamentos e na comunicação e existe uma inquietação hoje. A cor para você é o verde cana, números da sorte 82, 28 e 14. Eu já volto com o último bloco de previsões e falo com Capricórnio, Aquário e Peixes.
1: Atual Melhor Escolha, você acompanhando o nosso Bom Dia Atual especial de sábado, agora 8h42. Continua a escolha do especial de sábado. Quem você escolhe, Jorge de Altinho ou Assisão? Vai lá no nosso WhatsApp 3526-4083. Bom dia.
2: Bom dia, Márcio Lima. Sou Edileza aqui de Passira. O especial de hoje é com Alcisão. Toca pra mim a música com Priscila Senna, qualquer uma dela, só para curtir. A tua melhor escolha. Bom dia.
1: Bom dia, meu amigo. Um abração a todos aí em Passira. Aí, vai lá, bom. Quem se escolhe pro especial?
3: Bom dia. Queria pedir uma música aqui, oferecendo a galera da Porra Moaria da Rocha. E a disputa é Jorge de Altinho. A música era Se eu beber, eu bebo. A liberdade tá aí. A atual FM é a melhor escolha.
1: Deixa comigo. Conde Sobrega, não é isso? Eu acho que é isso aí. Bora lá, quem você escolhe pro especial? 3526-4083. Chama.
4: Bom dia, meu amigo Márcio. Meu especial para hoje é com Jorge de Altinho, Branca do Sítio do Meio. Meu amigo, toque a música para mim com Gustavo Mioto e Ana Castela, Princesa. Eu quero oferecer a nós, da nossa rádio atual, 100% a melhor escolha. Fiquei com Deus e Nossa Senhora. Beijos para vocês. Feliz final de semana para todos nós. Muitas bênçãos e muitas vitórias. Rádio Atual, 100% a melhor escolha. Não tem outra.
1: Muito obrigado, minha amiga Branca. Um abração para você. Bom final de semana também, tá? E você, quem você escolhe para o especial de hoje? Vai lá no 3526-4083 e participe.
5: Bom dia, Márcio.
1: Bom dia.
5: Aqui é Clarice Livramento.
1: Oi, Clarice.
5: O especial de hoje é com Jorge Altino, Atual FM, melhor escolha.
1: Um abraço aos amigos aí do bairro do Livramento. Alô, você aí no Pinga Fogo também acompanhando. A você também que acompanha a nossa programação lá no centro da cidade, né? Tá aí retransmitindo o som da Atual FM no seu comércio, no seu estabelecimento, nos bares da cidade também. Isso, em todo canto, só da Atual. Hora de música e daqui a pouquinho tem mais. Escolha do especial, ligou o rádio agora. A disputa é entre Jorge de Altinho e ele, Assisão. Eita! Já já tem mais aqui na sua Atual. Hora de música, canta Priscila Senna.

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1: E você, motorista que acompanha a Atual, né? A gente noticiamos aqui, nós noticiamos e recebemos informações aqui do nosso amigo carreteiro Liten, que estava lá, porque ele conseguiu passar, né? O pessoal está conseguindo passar aí praticamente forçadamente. Vamos ouvir aqui o áudio dele? Vai lá.
2: Bom, meus amigos, bom, companheiro. Que Deus abençoe a programação. Consegui passar pelo protesto. Mas ainda tem vestígio ainda do protesto. A PRF está tentando negociar para liberar a via. Bom trabalho aí. Que Deus abençoe nosso sábado. Estou seguindo a minha viagem até Louveira, São Paulo, saindo aí de Vitória de Santo Antão.
1: Pois é, ele disse que conseguiu passar. Alguns veículos estão passando aí, né, por cima ali do que resta dos pneus queimados na 232 sentido capital. Ainda segue o protesto, a gente está acompanhando assim que for liberado totalmente a via. Já se encontra lá a PRF, bombeiros e também a Polícia Militar negociando a abertura da BR-232 nos dois sentidos, capital interior, interior capital. E a gente segue acompanhando aqui na sua Atual, jornalismo com qualidade 100%, a melhor escolha. Música.

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0: Último bloco de previsões astrais para esse sabadão. Bom final de semana para você, Capricórnio, Aquário e Peixes. Capricórnio, nascidos de 22 de dezembro a 20 de janeiro. Pequenas situações, Capricórnio, podem mexer com você hoje. Isso merece atenção. Saturno aumenta a sua sensibilidade diante de pressões nas escolhas forçadas. A cor para você hoje é o cinza. Números da sorte, Capricórnio, 21, 40 e 11. Aquário, nascidos de 21 de janeiro a 19 de fevereiro. Aquário, algo que parecia distante começa finalmente a tomar forma na sua vida pessoal. Sua energia astral favorece soluções e notícias positivas, principalmente através de alguém que deseja ajudar você. Cor para hoje, Aquário, branco. Números da sorte, 12, 90 e 02. E para fechar as previsões, Peixes, nascidos de 20 de fevereiro a 20 de março. Peixes, hoje existe uma energia rara, favorecendo novos começos e conquistas rápidas. Sua intuição vai estar mais forte do que nunca, ajudando você a encontrar caminhos promissores, sem grandes esforços. A cor para você hoje é o verde, números da sorte 90, 49 e 84. Na segunda eu volto com mais previsões. Bom final de semana para você. Até lá!
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0: onde ele levou grandes nomes como Alcimar Monteiro, Flávio José, que meu sonho é trazer Flávio José em Vitória de Santo Antão. Queria eu ter força e poder para trazer Flávio José, hein? Nem que fosse meia horinha aqui na atual. E grandes nomes, né? Santana e o próprio Dorival Dantas, que a gente sabe que é um pouco difícil hoje em dia a gente competir com o modismo e manter as nossas raízes, as nossas tradições, principalmente do São João, né? A gente sabe que virou um pouco de comércio e aí esses grandes nomes ficam um pouquinho esquecidos. Inclusive, eu estava ouvindo e vendo agora uma entrevista de Santana, que ficou de fora da grade do São João de Campina Grande, né? E ele falou: eu só vou aonde me querem. Então, Santana, venha-se embora. Toque uma hora aqui na atual. Eu creio que isso aqui ia ficar lotado, viu? Pois é, vamos lá. Quem você escolhe pro especial deste sabadão, a Cisão, o Jorge de Altinho, vai lá no WhatsApp 3526-4083. Aqui é raiz, viu?
1: Que Deus abençoe sua semana e a de todos. Jesus e Nossa Senhora e nossa vida.
0: Amém.
1: O especial é com Jorge de Altinho e eu gostaria de ouvir uma música de Flávio José.
0: Eita, aí tá certo. Essa é da minha, viu? Um abraço, minha amiga Madalena. Você é das minhas, viu? Vai lá no WhatsApp 3526-4083. Vota no especial.
2: Bom dia, família atual. Bom dia, Márcio Lima. Aqui é Fátima Lindo do Cajá. Estou aqui ligadinha na escuta. O especial de hoje é com Jorge de Altinho. E gostaria, meu bem, se fosse possível, qualquer uma música de Cavaleiro do Forró. E venha-se embora pra cá, venha pra atual, que ela é a minha, é a sua e a nossa melhor escolha. E beijo, família atual.
0: Um beijão pra você, minha amiga Fátima Lins. Um abração a todos aí no bairro do Cajá. Eu brincava muito dizendo, não é o bairro do Cajá não, o bairro do Jacaíl, né? Cajá é quando tá no pé, né? Eita, bicho besta. Mas é o bairro do Cajá mesmo, viu? Um abração pro pessoal do Matadouro também, pessoal do Caique. Eu digo Águas Brancas, Água Branca. Um abração pessoal aí no Minha Casa Minha Vida. Também acompanha a nossa programação no Bairro Nobre. Obrigado a você em todo em torno aí acompanhando a atual, tá? Pessoal, sempre ligadinho na atual, a melhor escolha. Vai lá, mais uma participação. Vai, menino, cuida. Márcio, bom dia. O especial de hoje é com Jorge de Altinho, certo? Coloca a música Ponto G com Vicente Neri, por favor. Um feliz e abençoado sábado para você e sua família. Muito obrigado, minha amiga Graça. Vai lá, quem se escolhe para o especial de hoje, manda ver.
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0: Vai lá, chama.
4: Bom dia, meu amigo. Meu bom patrão, dia. Márcio Lima.
0: Patrão.
4: Como é que você tá, meu amigo?
0: Tô bem.
4: Ô, meu amigo, eu gostaria de escutar Jorge de Altinho. Toca aí aquele forrozinho. Segunda-feira já começa 1 de junho, o melhor mês que tem. O mês de São João, o mês do meu aniversário.
0: É o para o mês.
4: A gente compartilha de evento ali, o Antônio Rodrigo, dançar aquele forrozinho agarrado. Tomar aquela velha pitu, aquela velha cerveja gelada, meu amigo.
0: Eita.
4: Toca aí pra mim, por favor, Jorge de Altinho. Ô, meu amigo, eu tenho certeza que você pode fazer um churrasquinho na sua casa e pode contratar Flávio José, meu amigo. Você é o homem do dinheiro, de Vitória de Santo Antão.
0: Cala a boca.
4: Você tem muito, meu amigo. Pode contratar Flávio José e chamar a gente pra tomar aquela velha gelada, aquela pitu e aquele tiragosto, meu amigo. Só você pode trazer Flávio José, meu amigo.
0: Mas para com essa história, rapaz. Para com essa história.
5: Eu gostei assim. Amor, tranquilo.
0: Eu só sei de uma coisa. Dinheiro pouco eu tenho muito, viu? A nossa amiga Rosa pediu mastruz com leite. Vamos curtir, tá? Tu para com essa história, rapaz.

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4: Atual, a melhor escolha, agora 9h22. Só atualizando aqui os motoristas, né? A gente recebeu informação que o Corpo de Bombeiros, a Polícia Militar, a PRF, já conseguiu fazer a liberação parcial lá da via, né? Da Rodovia BR-232, a gente está acompanhando. Assim que liberar totalmente, a gente vai trazer aqui a informação para você. Motorista que fica ligadinho na Atual e que precisa ir para a capital, né? Ou está tentando vir para Vitória ou vir para o interior pernambucano. Atual, jornalismo com qualidade 100%, a melhor escolha. E a gente continua agora a escolha do especial deste sábado aqui na sua Atual 100%, a melhor escolha. Eu só escuto o chiado da chinela assim, ó. Que não é nem a bota, né? As mulheres com aquelas botas, caba de tênis, nem bota usa mais.
5: Já ouviu falar, se você for vai gostar. Quem já...
4: Mas não fica no compasso, né? Vai lá, quem você escolhe pro especial de hoje? 3526-4083. Jorge de Altinho ou Assisão, quem você escolhe?
6: Passo Lima, aqui eu tô em Belo do Sítio Boto. Todo dia é bom, Assisão e Jorge de Altinho.
4: É mesmo, vice?
6: Bom, eu vou ficar com Jorge de Altinho mesmo.
4: Tá bom, então.
6: Bom dia pra você de sábado e bota aí uma música aí de Magnífico pra animar o fomento.
4: Deixa comigo! Ô Antônio, como é a frasezinha mesmo? É deixa a baleia cortar água, é? Ele disse uma vez aqui um dizerzinho que eu gostei. E deixa a baleia cortar água. Parece o locutor de vaquejada falando, né?
7: Bom dia, Márcio.
4: Bom dia.
7: É, eu queria escutar.
4: Diga.
7: Bom dia, Márcio.
4: Bom dia.
7: Especial de hoje é com o Jorge de Altinho, viu? Eu quero a música de Zé Vaqueiro, coladinho, vamos mirar no amparo, tá a sua certo, melhor escolha. Bom final de semana, Márcio, pra você, um cheiro.
4: Pra você também, minha querida.
8: Bom dia, Márcio Lima, que é a Ana de Caiçara do Oi.
4: Oi, Ana.
8: O especial de hoje é com o Jorge de Altinho. Gostaria de ouvir uma música com Santana, Ana Maria, para ver se é o amor da minha vida. Minha mãe, minha filha, meus dois filhos, minhas três netas, meus dois netos, Iritoi.
4: Certo.
8: E todo Atual FM. E todos que estão na escuta. Tenha um dia abençoado para Jesus e Márcio Lima. Um abraço para você.
4: Deixa comigo. Um dia abençoado para você também. Vai lá.

0: Bom dia.
1: Bom
0: Eu
1: dia.
0: queria ouvir uma música de Mastruz com Leite, A Saga do Vaqueiro e Especial de hoje com Jorge.
1: Certo, vou ficar só devendo essa, viu? Vou tocar depois do padre, eu toco, porque eu já toquei Mastruz e eu não tenho como encaixar agora o mesmo artista. Mas deixa comigo, um abração para você, para sua filhinha, obrigado pela audiência. Minha amiga Diana, ouvinte fiel da atual, vai lá.
2: Bom dia, Márcio.
1: Bom dia.
2: É Miriam Lima,
1: Oi,
2: viu?
1: Miriam.
2: Olha, Márcio, no especial de hoje eu vou com Jorge de Altinho.
1: Certo.
2: Oferece para todos os ouvintes, para todos que fazem a melhor atual e firme. E se possível, quando você tiver um tempinho, toque Santana, o cantador, Ana Maria.
1: Pronto.
2: Ofereça a
1: Vou tocar
2: todos
1: sim.
2: da atual FM. Um abraço, um maravilhoso final de semana para você. Que Deus
1: Igualmente, minha
2: abençoe
1: amiga.
2: você e sua família, tá?
1: Amém, amém. Você também, viu? Igualmente.
3: Bom dia, Márcio Lima. Bom
1: Bom
3: dia a todos
1: dia.
3: os ouvintes da atual FM. Márcio Lima, eu gostaria de
1: Oi.
3: pedir aquela música de Frávio Leandro, Chuva de Honestidade. E o cantor preferido, todos os dois são bons, a Cisão e Jorge Altinho. O que eu queria era, o que eu quero, preferência é Jorge Altinho, né?
1: Certo.
3: Jorge Altinho, né? Bom dia para todos, que Deus abençoe. Hoje é 30 de maio, último sábado de mês de maio de 2026.
1: Grande Josafá
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1: 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Aqui em Márcio Lima, na melhor rádio, com certeza. Vamos de música! E daqui a pouquinho tem a decisão, hein? Jorge de Altinho ou a Cisão? Ah, eu garanti minha camisa já lá, viu? Lá em Josafá. Até postei lá no Instagram. Vai lá ver.

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1: 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Ó, bora lá decidir o especial deste sabadão aqui na sua Atual 100% a melhor escolha. Quem você escolhe, Jorge de Altinho ou Assisão? Rapaz, eu aqui torcendo pelo empate, né? Mas, independentemente, vou curtir do mesmo jeito. E espero que você curta também, tá? Especial que rola das 7 às 8 da noite. Aí pra você ficar de boinha, curtindo em casa. Tá chovendo, é? Menino, tá chovendo, né? Meu Deus do céu. Aqui você perde a noção do tempo. Exatamente, o cara perde a noção do tempo, velho. E aí?
2: Já ganhou, tan, tan, tan.
1: Peraí, pare de já ganhou aqui na minha casa, viu? Vai lá, quem se escolhe pro especial? Chama aí no WhatsApp 3526-4083.
3: Bom dia, Márcio Lima.
1: Bom
3: um
1: dia.
3: Abraço pra você. A gente pode esquecer de Luiz Gonzaga, né? O rei
1: Exatamente.
3: Do Baiano.
1: Exatamente.
3: Tudo começou com ele.
1: Isso.
3: E minha votação é Jorge Altinho. E bota aí Luiz Gonzaga, o rei do Baiano. Uma música boa de Luiz Gonzaga. Um abraço pra você. Um abraço para todos os padeiros de Vitória e Santo Antão.
1: Exatamente.
3: E aí que venha o bom São João e todo Pernambuco. Obrigado, Márcio Lima, e um abraço. O bom São João para tu também, com chegar.
1: Exatamente, vamos embora. Para todos nós, meu amigo, um abração a todos os padeiros. Porque você voltou pra mim. E você, quem você escolhe para o especial? Vai lá.
4: Bom dia, Márcio Lima. Aqui é o Gerson do Lídia Queiroz. E para o especial de hoje, eu vou com ele, Jorge Altim. Coloca aí também uma música aí de Bruno Marrone, São Dois Corações. Quero também mandar um abraço aí para a turma aqui do Sítio do Bem, que está sempre na escuta da Rádio Atual. Um bom sábado para você, sua família, a todos os ouvintes. E Rádio Atual, sempre a melhor escolha.
1: Valeu, meu amigo Gerson, grande Gerson. E você, quem você escolhe pro especial? Vai lá, rapidão.
5: Bom dia, Márcio. Anaí do Aço Leal. O especial de hoje é com Jorge Altim. Eu gostaria que você botasse uma música de Pablo pra mim. Choro na chuva. Viu? Obrigado. Só FM. Melhor escolha. Tenha um bom dia.
1: Bom dia, minha amiga. Vai lá, quem você escolhe pro especial de hoje? Manda ver aí no nosso WhatsApp 3526-4083.
6: Bom dia, Márcio Lima.
1: Bom dia.
6: Aqui é a Angelita do Boto. Especial de hoje é com Jorge de Altinho. Tô aqui uma música pra mim aí de Rei Vaqueiro. Sou FM, 100% a melhor escolha.
1: Um abraço, minha amiga. Todos aí do Sítio Boto.
7: Bom dia, Márcio Lima. Aqui é Dona Nau, Jardim São Pedro. Hoje o especial é com o Jorge de Altinho. Estou oferecendo para minha filha Edilene, Eduardo Mercano, Coenzo Gabriel, Hermes Fernandes, Eduarda. Eu quero escutar hoje qualquer música assim de Conde ou Chama do Brega. Uma bem boa da Chama do Brega eu quero.
1: Tá certo. Viu?
7: Faça um bom dia, um bom final de semana para você e sua família. Que Deus te abençoe. A Atual FM é a melhor. Tchau. Fica com Deus, Márcio.
1: Igualmente, minha amiga.
8: Bom dia, Márcio Lima. Aqui é Edilene de Jardim São Pedro. Márcio, meu voto hoje vai pra Assisão, mas eu gostaria de ouvir uma música de Luiz Gonzaga, Asa Branca, Rei do Baião. Dedicar a minha mãe Nalva, meu filho Enzo, meu sobrinho Emerson, a todos os ouvintes da Atual, Atual FM, sua melhor escolha. Bom dia, ótimo final de semana. Tchau.
1: Muito obrigado, minha amiga Edilene. Vamos lá encerrar aqui. Nosso WhatsApp, a nossa ouvinte, a Jaqueline do Amparo. Bom dia, Márcio Lima. Manda um abração para minha mãe, Dona das Dores, e o especial de hoje é com a Cisão. Toca a música aí do Rei do Baião, tá certo. Bom, já tinha aqui no ponto, tá, Edilene? Depois do padre eu toco a que você pediu, porque já tava aqui no ponto anterior, o pedido anterior do Luiz Gonzaga, né? E tá aqui forró número 1, e daqui a pouquinho, aqui na rádio número 1 da cidade, tem o resultado da escolha do especial, hein? Já, já, você fica sabendo.

A melhor escolha, agora chegando para trazer o resultado da escolha do especial deste sabadão aqui na sua atual, com 81,5% dos votos. Quem vai cantar pra gente no especial das 7 às 8 da noite vai ser ele, Jorge de Altinho.

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0: Louvado seja nosso Senhor Jesus Cristo, para sempre seja louvado. Queridos filhos e filhas, quero saudar a todos. A todos neste sábado, você que me acompanha sempre, você que só me acompanha hoje. Querido povo de Deus, nós estamos, Jesus das Santas Chagas, pela libertação dos vícios. Terceiro dia, libertação dos vícios. Véspera de celebrar a Santíssima Trindade, Deus Unitrino, Deus que é Pai, Filho e Espírito Santo, e também amanhã visitação de Nossa Senhora. Filhos amados, povo querido, eu quero saudar a todos. Olha pra mim. Saúdo a você pela Rádio Evangelizar, de onde tudo começa. Saudar as rádios irmãs cujos nomes cito neste momento.
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0: Saúde a você a partir da TV Evangelizar, sinal digital em todo o país, em várias cidades, canal aberto. Pelo YouTube, Padre Manzotti Oficial. Pelos aplicativos da Associação Evangelizar é Preciso e todas as plataformas digitais. Filhos e filhas, a minha fé é inabalável. A minha fé em Deus é inabalável. Põe no seu coração. Em nome do Pai, do Filho e do Espírito Santo. Amém. Naquele tempo, Jesus e os discípulos foram de novo a Jerusalém. Enquanto Jesus estava andando no templo, os sumos sacerdotes e os mestres da lei e os anciãos aproximaram-se dele e perguntaram: com que autoridade fazes estas coisas? Quem te deu autoridade para fazer isto? Jesus respondeu: vou fazer-vos uma só pergunta. Se me responderdes, eu vos direi com que autoridade faço isso. O batismo de João vinha do céu dos homens? Respondei-me. Eles discutiam entre si. Se respondermos que vinha do céu, ele vai dizer: por que não?

mostra uma dureza de coração. De um lado, eles percebem que há em ti algo de novo, Messias, algo que vem do céu, algo que vem de Deus. Mas questionam a autoridade porque no fundo não querem se abrir à tua vontade. Por isso, eles enganam-se a si mesmos, querendo criar ciladas, mas eles mesmos caem em suas ciladas. Assim somos nós, Senhor, quando não queremos nos abrir à graça de Deus, à ação do Espírito Santo, à Trindade Santa. Por isso, Senhor, abra-nos à Trindade Santa. Abra-nos, Senhor, ao Teu Santo Espírito. Abra-nos, Senhor, para compreendermos a Tua Palavra. Abra-nos, Senhor, para compreendermos as Tuas verdades. Por isso, você que está acompanhando comigo, peça: vem, Espírito de Deus, sobre mim e me torne uma pessoa dócil à Palavra de Deus. Eu vou repetir: dócil à Palavra de Deus. Se nós tivermos um coração duro, se por algum motivo criarmos uma casca de resistência, nós colocamos obstáculos a Deus. Claro que Deus é maior do que tudo isso, mas nós colocamos um obstáculo. Então, Senhor, tira essa verniz, tira, Senhor, essa casca e me permita, Senhor, que o Teu Espírito Santo venha abundantemente sobre mim. Que o Teu Espírito Santo venha me mover para as coisas de Deus, do alto, do céu. Vem, Espírito Santo de Deus. Nossa Senhora, amanhã, apesar de ser domingo, festa maior, Santíssima Trindade, amanhã nós contemplamos Maria que sai em visita à sua prima Isabel. E quando a saudação chegou aos ouvidos, Isabel ficou cheia do Espírito Santo e São João Batista manifestou alegria no ventre de Isabel. É o encontro do Antigo e o Novo Testamento. É o encontro de Jesus e João. Vem, Espírito Santo de Deus, e faça-nos sentir a presença de Deus em nossa vida, como Isabel sentiu. A chegada de Jesus provoca alegria. Vem com teu poder tocar meu ser, fluir em mim. E você, onde sente a necessidade de pedir? Ó Santíssima Trindade, Pai, Filho, Espírito Santo, venha manifestar teu poder sobre mim. Eu me abro a tua graça, Senhor, nas coisas mais escondidas, nas feridas mais ocultas, nos pensamentos menos dignos de um cristão. Eu quero ser um homem novo, uma mulher nova. Peça isso a Deus hoje. Eu posso ser um novo homem, uma nova mulher, com teu poder, renascer. Vem, Espírito Santo, vem sobre nós. Venha nos renovar, venha nos santificar. Vai pedindo, filho. Você está sentindo que o teu problema é espiritual? Alguma coisa está errada, padre, porque eu não sei o que eu estou sentindo, mas não estou bem. Vai pedindo: vem, Espírito Santo, sobre mim, vem aquietar meu coração, vem inflamar minha alma. Vem, Espírito Santo de Deus, e que a presença de Jesus possa provocar em mim o que provocou em Isabel: alegria, regozijo, transformação. Fluir em mim. Vem, Espírito Santo de Deus. Filhos queridos, nós só começamos o programa. Nós estamos na leitura orante de Jó. Você tem gostado? Partilhe conosco desde já. 41 3222

216060, mande um áudio. 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Eu volto já. Volte comigo.

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0: querido povo de Deus, toca a corneta, sacristão. Semana que vem nós temos dois grandes eventos. Um em Curitiba e um que vai acontecer em Brasília, Distrito Federal. Começo falando sobre Corpus Christi. Corpus Christi cai na quinta-feira que vem. E eu convido você ao meio-dia, eu presido a Santa Missa no Santuário de Nossa Senhora de Guadalupe. E teremos a missa solene e nós fazemos o tapete solidário. Você coloca, traz um quilo de alimento, você traz um cobertor, você traz para o Santuário de Guadalupe uma roupa de frio ou uma peça de roupa. Vou repetir, ei, Santuário de Nossa Senhora de Guadalupe, às 12 horas. Um quilo de alimento ou um cobertor, uma roupa de frio, uma roupa. E nós fazemos o tapete solidário, que é aquele tapete em todos os corredores do santuário. E passamos com o Santíssimo Sacramento. Isso às 12. Depois, às 13h30, já começamos, e às 14h30 estarei em frente à Igreja Catedral, na Praça Tiradentes, acolhendo as pessoas. Às 15 horas, então, a Santa Missa. Sim, veja as imagens dos anos anteriores de Corpus Christi. 15 horas, Santa Missa. 17 horas, tem a chegada na Praça Nossa Senhora de Salete com a bênção do Santíssimo. Tudo isso você pode acompanhar pela Rede Evangelizar, YouTube Padre Manzotti. Atenção, senhoras, senhores, filhos e filhas! Dia 6 de junho, atenção, Brasília, com grande alegria, retiro espiritual, Sagrado Coração de Jesus, corações feridos, corações curados, corações feridos, corações curados, 6 de junho, a partir das 13 horas, onde será? Na Paróquia Imaculado Coração de Maria, Paróquia Imaculado Coração de Maria de Brasília, a partir das 13 horas, não perca, adoração, pregação, Santa Missa, um show de evangelização, dia 6, portanto, sábado que vem, toca a corneta, sacristão, povo de Brasília e toda a região, eu espero por você no retiro espiritual, Sagrado Coração de Jesus, coração ferido, coração curado, Paróquia Imaculado Coração de Maria, a partir das 13 horas, em Brasília. Guilhermina, que a paz de Jesus esteja com você.
1: Bom dia, Padre, sua bênção.
0: Bom dia, Deus abençoe, Guilhermina. Você fala de onde?
1: Carlinda, Mato Grosso.
0: Meu abraço a Carlinda, Mato Grosso. Como que você me acompanha?
1: Pela Rádio Bambina, de Alta Floresta.
0: Certo. Pois não, filha?
1: Padre, eu queria um conselhamento do senhor.
0: Diga, por favor.
1: Eu tenho uma filha minha, que ela discutiu comigo, não conversa mais comigo. Já tem quase 8 anos. E ela passa por mim, ainda vira a cara. E aí ela desconectou toda a família, né? Minha. E a família dela agora é só do marido dela.
0: Certo.
1: E ela não deixa ter contato nem com os meus netos. Porque ela tem 2 crianças, né? Um de 5 e o outro, acho que tem 1 aninho, acho que é menininha.
0: Tá.
1: Tem. E eu queria conversar com o senhor, porque uma vez eu tentei conversar com ela. Mas só que ela falou pra mim que não considerava eu como mãe. E ela falou pra mim também que é uma palavra que dói muito em mim até hoje. Até falei pro meu pai que eu vou levar essa palavra pra dentro do caixão. Que ela falou assim que eu era um monstro na vida dela. Eu não fui um monstro pra ela, padre. A quem me conhece sabe o tanto que eu sofri pra tratar ela. Eu até caí pelo lote com os outros.
0: Certo. Mas
1: e limpando o calo.
0: Guilhermina, ela tá com quantos anos hoje?
1: Ela vai fazer 25 agora.
0: O que que aconteceu pra vocês brigarem?
1: Foi assim, eu nunca gostei desse rapaz que ela tava, né? E a mãe dele sempre me provocava, falava as coisas. Aí, eu nunca quis nada do casamento deles, né? Até que uma vez, quando minha sogra estava com câncer, eu cuidando da minha sogra, foi, ela fugiu com esse cara, deixou as outras crianças sozinhas dentro de casa. E quando eu cheguei da casa da minha sogra, ela já não estava mais em casa. Daí ela saiu inventando as coisas, dizendo que eu tinha estocado ela de casa, mas eu nunca toquei ela de casa.
0: Sim.
1: Aí simplesmente eu falei pra ela assim, que ela já não estava conversando comigo dentro de casa, né? Eu falei pra ela assim, ó, que for pra você ficar dentro da minha casa, virando a cara pra mim, é melhor que você arruma um canto pra você, mas eu não toquei. E ela, quando foi esse dia que eu fui cuidar da minha sogra, que era uma semana minha limpar a casa, outra semana da minha cunhada, e esse dia ela pegou as coisas, vazou e deixou as crianças sozinhas, pequenas, dentro de casa. Aí ela saiu inventando, dizendo que eu tinha tocado ela de casa, um monte de coisa. Falou até com a mulher que ela trabalhava. E até hoje, ela foi na rádio também inventar sobre mim, falando que eu falei que ia bater na sogra dela, coisa que eu nem sono, nunca falei assim, ó, eu tive um sonho, tava batendo na tua sogra, nem isso eu falei.
0: Entendi. Filha, Guilhermina.
1: Ah,
0: eu imagino quanto você sofre, porque uma mãe ama a filha independente do que ela faz. No fundo existe amor. Faz 8 anos que vocês não se falam. Só que você tem que viver. E a tua vida tem que continuar. É aí que está o ponto. Ela fez uma opção de excluir você da vida dela. Você não excluiu.
1: A minha família toda, até meu pai.
0: Então você não. Então, ela excluiu.
1: Não. Sim, ela excluiu, mas eu não.
0: Então, aí que tá. Você tem que perdoá-la e rezar. Uma mãe reza pelo filho sempre. E pedir a Deus, Deus, na hora certa, faça a restauração da minha família. Só que você não pode ficar nesse estado de uma culpa permanente. Isso não vai te fazer bem. Você sabe a verdade. Se você fosse uma má pessoa, você não teria ido cuidar da tua sogra. Você contou que foi até nesse dia que ela saiu de casa. Então você fez sua obrigação.
1: Eu ficava com ela no hospital. Fiquei por 8 dias com a minha sogra no hospital, cuidando da minha sogra. Até você me falar assim, nossa, eu pensava que era sua mãe, a sua sogra. Eu falava assim, a minha
0: então,
1: sogra.
0: Guilhermina, ela não... Se eu entendi direito, ela não só desconectou você, ela desconectou a família inteira, não foi?
1: Sim, a minha família inteira.
0: Então não é só com você, o problema não está em você, o problema está nela. Então você vai ter que perdoar
1: meu
0: e rezar.
1: Pai, meu pai tem 86 anos e ele fala as coisas assim, minha madrasta fala que ele escorre lágrimas do olho.
0: Então, você entendeu, Guilhermina? Não puxa para você o que não é teu. Só que eu quero que você reze comigo, Senhor Jesus.
1: Senhor Jesus,
0: pelas tuas santas chagas,
1: pelas tuas santas chagas,
0: dolorosas e gloriosas,
1: dolorosas e gloriosas,
0: abençoe a minha filha,
1: abençoe a minha filha.
0: Não digo o nome alto, mas pense nela agora.
1: Sim.
0: Que ela tenha paz,
1: que ela tenha paz,
0: que ela tenha felicidade,
1: que ela tenha felicidade.
0: Eu a perdoo,
1: eu a perdoe
0: por todo o mal que ela me causou.
1: Por todo o mal que ela me causou.
0: Mas eu não desejo mal para ela.
1: Mas eu não desejo mal para ela.
0: Jesus.
1: Jesus.
0: Se for da tua vontade.
1: Se for da sua vontade.
0: E eu sei que é.
1: Eu sei que é.
0: Restaure a minha família.
1: Restaure a minha família.
0: Restaure o nosso amor.
1: Restaure o nosso amor.
0: E nossa amizade.
1: E a nossa amizade.
0: Amém.
1: Amém.
0: Guilhermina, concentre-se no seu pai. Não, você não é o problema. Se ela só tivesse cortado você, poderia até você pensar isso. Mas ela se isolou da família. Apenas não feche o teu coração para ela. Que Deus abençoe Guilhermina, de Carlinda, Mato Grosso, Rádio Bambina FM de Alta Floresta, diretor Sebastião, Dom Canísio Claus, da Diocese de Sinop. Eu vou para o intervalo, eu volto com a leitura orante. Nós estamos em Jó. Volte comigo.
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nós vamos para a leitura orante de Jó daqui a pouquinho. Você sabe que é o capítulo 22. Mas antes, gente, hoje é dia 30. 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Amado povo de Deus, vamos para a leitura orante, Bíblia aberta, cartilha de oração.

0: Hoje, Jó, capítulo 22, seguintes, atenção, hoje é a terceira fala de Elifaz, um dos amigos de Jó, aquele que eu falo que é o do argumento. Ele é um bisturi, as palavras dele são muito bem colocadas. Vamos tentar observar qual é o argumento que ele vai usar hoje contra Jó. Jó, capítulo 22, versículo 1. Então, Elifaz falou em resposta: será que uma pessoa, por mais sábia que seja, poderia ser útil para Deus? Será que interessa ao Todo-Poderoso que você seja honesto? Que lucro nem ele tem ele se você é correto em todas as coisas? Se ele o castiga e o chama para prestar contas, não é porque você o adora com todo o respeito, mas sim porque você cometeu muitos pecados e em suas maldades não tem conta. Gente, atenção! Elifaz continua a dizer, principalmente o versículo 4 e 5, atenção! Se ele o castiga e o chama para prestar contas, não é porque você o adora com todo respeito. Por que ele castiga e o chama? Versículo 5. Porque cometeu muitos pecados e as suas maldades não têm conta. Como garantia de um pequeno empréstimo, você ficava com as roupas dos seus patrícios e assim os deixava nus. Olha, ele começa a acusar coisas que Jó não fez, mas ele diz que sim. Você não dava água para as pessoas cansadas, nem comida aos que tinham fome. Você usou, Jó, a sua posição e o seu poder para se tornar dono da terra, e foi jogando. Você roubou e maltratou os órfãos, por isso agora você está cercado de perigos. E de repente, o medo toma conta de você. Você quer andar no caminho dos maus? Continua Elifaz. Deus está nas alturas do céu. Ele olha para baixo e vê as estrelas. Mas você perguntou: será que Deus sabe alguma coisa? Pule para o versículo 21. Terceiro discurso de Elifaz. Jó, faça as pazes com Deus. Jó, faça as pazes com Deus. Deixe de tratá-lo como inimigo. E assim ele dará a você tudo o que há de bom. Jó, deixe que Deus o ensine e guarde as palavras dele no seu coração. Se você, Jó, voltar para o Todo-Poderoso e se humilhar, se você acabar com a maldade que há em sua casa, só o ouro mais precioso não tiver valor para você e for como pó ou pedrinhas de ribeirão, então o Todo-Poderoso será o seu ouro puro, será a sua prata mais preciosa. Tem lógica isso? Veja, ele usa de lógica. Vê, não é isso que nós precisamos? Abrir mão de todo o ouro do mundo, então Deus será o ouro mais puro, a prata mais preciosa, quer dizer, Deus será o tudo na nossa vida. Está perfeita a argumentação. quase convincente para Jó. Jó, se você fizer isso, ele será a sua alegria. E você poderá olhar para ele com confiança. Ele ouvirá suas orações. E você lhe dará o que prometeste. Tudo o que você fizer dará certo. E a luz brilhará no seu caminho. Deus rebaixa os orgulhosos, mas salva os humildes. Ele os salvará se você for inocente e se for correto em tudo o que fizer. Conselho maravilhoso. Só que houve um erro. Jó não havia pecado. Mas esses conselhos valem para mim e para você. É justo? Vamos retomá-los? Abrir mão de tudo aquilo que nos leva a sermos acumuladores, colocando a idolatria do dinheiro à frente de tudo. Abrir mão dessas coisas materiais para que Deus seja tudo em nossa vida. Senhor, Deus Todo-Poderoso, eu me coloco com humildade diante de Ti. E se por acaso eu estiver voltado por demais às coisas do mundo, me volte para as coisas de Deus. Senhor, eu me humilho diante de Ti e peço esta grande graça, Senhor, de colocá-lo como tudo em minha vida. Este foi o trecho da leitura orante de hoje, mas nós voltamos rezando. Volte comigo.
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4: Glória!

0: o comentário, nós já rezamos desse trecho, você encontra no livro Inabalável, na página 104. O ímpio que prospera e o inocente que sofre nos desafiam a confiar na justiça e sabedoria de Deus. O drama de Jó inaugura um diálogo tenso entre a liberdade divina e a expectativa humana de justiça. Em nossa lógica, deveria ser olho por olho. O bem deveria gerar recompensas. O mal deveria gerar punição. Mas a história de Jó contradiz essa equação espiritual. E o catecismo recorda: não há um justo sequer que não tenha de sofrer. Você entendeu o que eu falei? Retome lá, releia, página 104, o último parágrafo. Você pode ler todo de novo. Nós gostaríamos que a lógica fosse uma matemática. Fez o mal, ganha o mal. Fez o bem, recebe o bem. Diz aqui, Jó contradiz esta equação espiritual. E aqui eu cito o Catecismo da Igreja Católica, 618, que diz: não há um justo sequer que não tenha de sofrer. Senhor, que eu me coloque segundo os teus desígnios e na tua justiça de Pai. Amém. Escute esse testemunho, por favor.
1: Eu me chamo Conceição e tenho um testemunho para dar ao Padre Reginaldo Manzotti,
0: pois
1: que
0: não.
1: Foi uma das pessoas que muito me ajudou através da canção. Em maio de 2009, eu tive uma depressão que estava me levando ao desespero. Eu orava, eu pedia a Deus que me ajudasse a sair daquela situação. Eu tinha uma filha de 6 anos e todos os momentos daquela doença vinha a imagem eu tirando a vida da minha filha.
0: Meu Deus!
1: E aquilo só ia me deixando cada vez mais doente. E eu ouvia muito o Padre Reginaldo Manzotti às 10 horas. E sim, uma das canções dele me fez ver o quanto eu era amada por Deus. A canção que me deu forças para tirar da depressão, para me sair da depressão, foi No Poder da Tua Cruz.
0: Nossa.
1: E eu gostaria de dizer ao Padre Reginaldo Manzotti que ele foi essencial na minha
0: cura, querida.
1: Na minha libertação, que as músicas dele, a qual eu ouço até hoje, são para mim motivos de vitória. Eu consegui me levantar da depressão e ter forças para enfrentar tudo.
0: Nossa, Conceição.
1: E hoje eu tenho a alegria de estar no ministério da igreja.
0: Amém.
1: É porque lá em 2009 eu encontrei forças através das músicas do Padre Reginaldo Manzotti para continuar em pé. Deus abençoe imensamente, Padre Reginaldo Manzotti. Que
0: Deus
1: o Senhor
0: abençoe você,
1: sempre,
0: querida,
1: com as minhas orações.
0: Meu abraço, querida Conceição, de algum lugar do Brasil. Que bom que você conseguiu sair dessa depressão e conseguiu, de alguma forma, deixar para trás esses pensamentos intrusos. Louvado seja Deus. E essa música que você se refere, todo dia eu abro o programa às 10 horas, há 22 anos. Essa música No Poder da Tua Cruz, sobe o som, sacristão. A minha primeira música, foi a primeira música que eu compus dentro de um ônibus, indo de Curitiba para São Paulo. Nunca tinha composto nada e Deus me deu essa graça. Obrigado, Senhor. Evangelizar pela música, é isso que eu acredito também. Célia, que a paz de Jesus esteja com você, Célia.
2: Amém, pastor, também, Padre.
0: De onde você fala? Bom dia.
2: Sua bênção.
0: Deus abençoe.
2: Eu falo de São Paulo, capital.
0: Como que você me acompanha ali em São Paulo?
2: Na Rádio 9 de Julho.
0: Meu abraço, Rádio 9 de Julho, Padre Jorge.
2: Ai,
0: diga,
2: padre,
0: lá, querida.
2: Eu queria falar tanto com o padre. Eu quero agradecer todos os mimos que eu recebo.
0: Opa. Então você é associada. Ah, que bom, muito obrigado.
2: Eu rezo, ponho o Senhor todo dia nas minhas
0: orações.
2: Eu sou muito grata ao Padre entrar aqui na minha casa todo dia.
0: Amém.
2: E aí eu tenho uma graça para contar do Padre Pio, que eu
0: Conte.
2: Tinha uma dor muito grande, que não tinha como eu aguentar. Aí o Padre fala, pele grande, que são o Padre Pio
0: É verdade.
2: Aí eu pedi, Padre Pio, me ajudar a livrar eu daquela dor.
0: É.
2: E aí faz mais de um ano que eu não sinto mais aquilo, é porque eu tenho o intestino muito preso.
0: Sim.
2: E aí me dava aquela dor, eu quase morria de dor, eu chorava.
0: Entendi.
2: Até hoje, Padre, já faz mais de um ano.
0: Amém.
2: Não tive mais.
0: Então
2: eu quero agradecer primeiramente Deus, né, e ele por ter sido
0: São Pio de Petrotina, foi intercessor seu.
2: Então, e o padre que me ajuda
0: tá
2: muito
0: bom.
2: Também.
0: Então, graça recebida?
2: É, graça testemunhada. Top sim,
0: isso, sério.
2: Padre, eu quero pedir oração para dois filhos meus que estão sem falar por causa de uma bobeira.
0: Tá.
2: Isso me deixa muito triste. Eu não gosto de ver inimizade dentro da minha casa.
0: Qual o nome de querida?
2: É Cristiane e Roberto.
0: E brigaram por quê?
2: É, por bobeira.
0: É. Mas faz tempo que não se conversa?
2: Faz mais de uns 2 meses já.
0: Ô, filha, vamos pedir pra reatar.
2: E aí eu quero apanhar também o Paulo, que é meu filho, em oração.
0: Tá.
2: E duas netas minhas, Larissa e Giovana.
0: Tá certo.
2: E eu pedi oração, que eu também tô ruim agora de novo, com a dor na coluna.
0: Tá bom. Anotei, querida. Que Deus abençoe.
2: Padre,
0: oi.
2: Os mimos que o padre manda para mim, eu fico muito feliz. O último foi a de Nossa Senhora do Carmo, que eu rezo aquela oração todo dia para dormir.
0: E faz um bem imenso rezar, não é? E Nossa Senhora do Carmo é mãe, é madrinha, é dinda.
2: E muito obrigada pelos mimos que o padre dá.
0: Tá bom, querido.
2: Mim, viu?
0: Eu que tenho que agradecer a senhora por ser associada. Que Deus abençoe, tá bom?
2: Faço com muito prazer, com muito gosto. Aquelas, a doação extra, todas elas eu ajudo.
0: Tá bom. Deus abençoe, querida Célia de São Paulo, Rádio 9 de Julho, Padre Jorge da Silva, Cardeal Arcebispo Dom Odilo Pedro Scherer de São Paulo. Escute esse testemunho, por favor.
3: Sua bênção. Eu estou passando aqui só para deixar o meu testemunho sobre esse livro inabalável.
0: Opa!
3: Esse livro está tocando muito meu coração.
0: Ah.
3: E uma das partes que me tocou assim na minha vivência que eu passo hoje foi esse trecho. Em meio às tempestades da vida, pela fé, podemos ouvir a voz do Criador e permitir que ela nos transforme. E acima de tudo, aprendemos a confiar. Não
0: Olha
3: porque
0: aí.
3: Entendemos, mas porque cremos.
0: Isso
3: muito
0: mesmo.
3: Obrigado, que Deus, o Espírito Santo, te ilumine sempre, para que você possa escrever esses livros maravilhosos, para que a gente mude, que a gente torne um ser mais amável.
0: Amém.
3: Que ame mais a Jesus sem tantos porquês, né?
0: Verdade.
3: Muito obrigado, Padre Reginaldo.
0: Eu que agradeço, querido. Obrigado por ter ligado. Se você está gostando do livro, ligue também 0800-410-6060, 0800, ou melhor, não, manda um áudio para mim, é o mais fácil, 41-3221-6060, e conte qual parte do livro está te tocando, inabalável, inclusive que tem a música, inabalável, peça para tocar nas rádios irmãs, eu volto já, volte comigo.

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0: queridos filhos e filhas, hoje aniversário de Dom Bruno Eliseu Versari, da Diocese de Ponta Grossa, Paraná. Aniversário da Rádio Franciscana FM, Dona Francisca, Rio Grande do Sul, TV Evangelizar, canal 21.1, Araçatuba, São Paulo. E as TVs Telenet Itabira, Minas Gerais, Neonet São José de Quatro Marcos, Mato Grosso, Valenet Itabira, Minas Gerais. Sobe o som, sacristão. Vai lá, filho, sobe o som. Minha fé é inabalável. Aniversário de Dom André Vital Félix da Silva, da Diocese de Limoeiro do Norte. Amanhã, Ceará. América FM, Belo Horizonte, aniversário amanhã, Minas Gerais. Capital FM, Patos de Minas, Minas Gerais. Difusora AM, Cajazeiras, Paraíba. Nossa Rádio FM, Passos Maia, Santa Catarina. Sintonia do Vale FM, Volta Redonda, Rio de Janeiro. MR Rede, Sobral, Ceará. Skid Telecom, Rio Largo, Alagoas. E WordNet, Sobral, Ceará. Minha fé em Deus é inabalável. E eu quero lembrar mais uma vez, semana que vem nós temos Corpus Christi em Curitiba. Você acompanha tudo pela TV Evangelizar. Ao meio-dia e a partir das 14h30. Também quero chamar, convidar, sábado que vem, convido você para Brasília, retiro espiritual, Sagrado Coração de Jesus, corações feridos, corações curados. Vai ser na paróquia, sábado que vem, Imaculado Coração de Maria, a partir das 13 horas. Por favor, marque presença Brasília. Eu espero por vocês. Filhos queridos, ainda é tempo de fazermos a peregrinação nos passos da misericórdia. Parece que está em cima, mas dá tempo. 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Entre em contato conosco. Chegou a hora e vamos juntos. Terceiro dia, Jesus das Santas Chagas, libertação dos vícios. Senhor, Pai misericordioso, pelas santas chagas de vosso Filho Jesus, concedei a vida a todos aqueles que se encontram encarcerados em um vício, escravos de alguma droga. Senhor, Pai cheio de misericórdia, pelas santas chagas dolorosas e gloriosas de Jesus, libertai da escravidão do vício nas drogas, bebida, cigarro, compulsões, mentiras. Quebrai todas as cadeias e grilhões dessas pessoas que cito agora. Diga o nome das pessoas. Diga o nome das pessoas. Senhor Pai misericordioso, Deus da vida, pelas santas chagas de Jesus, libertai as carências, os traumas, os desgostos, toda a escravidão espiritual, afetiva, emocional, moral. Preenchei o vazio na vida dessas pessoas, a ponto de conseguirem a libertação deste mal. Senhor, pelas cinco chagas de teu filho Jesus, tirai todos estes malefícios, dai serenidade no viver e no querer. Senhor Jesus, nas tuas santas chagas, colocamos todos os dependentes químicos e as causas que levaram a essa dependência química. Livrai de toda carência, rejeição, falta de amor, amargura, todo complexo de inferioridade. Abençoai, Senhor, nossos amigos e todos os que se aproximarem de nós, de nossas famílias, possam nos levar ao bem. Jesus, pelas tuas santas chagas, libertai minha família do vício. Jesus, das santas chagas, libertai minha família do vício. Jesus, das santas chagas, libertai minha família do vício. O Senhor esteja convosco, Ele está no meio de nós. Que a bênção de Deus, por intercessão de São Pio de Pietreutina, Nossa Senhora do Carmo, recaia sobre todos, em nome do Pai, do Filho, do Espírito Santo. Amém. Eu me despeço com a música Pelas Mãos de Maria. O clipe Evangelizar é Preciso.
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Será, hein? Ô, rapaz, estou de volta para continuar o nosso Bom Dia Atual especial de sábado e já vou pagando minhas dívidas musicais, tocando aqui Amado Batista para Dona Nina, lá em Josafá Fogos de Artifícios. Um abração para ela. Ó, vai lá garantir sua camisa temática e, claro, fogos de artifícios, adereços para enfeitar o seu arraiá, balões, bandeirolas, bandeirinhas.

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4: Atual melhor escolha, agora 11h24. A você uma excelente tarde. Quer dizer, manhã ainda, né? Daqui a pouquinho é tarde, eu viajei agora. Agora 11h24, finzinho de manhã, daqui a pouco início de tarde, almoço. Lembrando que o especial hoje é com o cantor Jorge de Altinho. Das 7 às 8 da noite já tá tudo pronto, já o especial para você curtir mais tarde, tá? Um abraço aqui pro Eudes, está acompanhando nossa programação lá em Lagoa Redonda. Também abraçar aí nossa amiga Maria José, também aí em Lagoa Redonda. Obrigado pela audiência. Tem um WhatsApp aí? Cadê? Chama aí, meu filho, vai lá.
5: Márcio, bom dia, Márcio.
4: Bom dia.
5: Estou desejando, quero que você faça aí uma homenagem para minha neta Juliana, fazendo uns 15 anos de idade.
4: Que coisa boa.
5: E que eu estou desejando um feliz aniversário para ela, que ela realize todos os sonhos que ela está desejando. Uma idade marcante, 15 anos, né? Aí você dê um alô aí.
4: Tá certo, um abração pra ela, tudo de bom, pra sua neta, minha amiga Nina, e também, claro, a todos os aniversariantes do dia.
6: A homenagem para os aniversariantes do dia.
7: Parabéns, meus parabéns, feliz aniversário.
4: Parabéns a você que tá nesse derradeiro, quase derradeiro, né? Derradeiro amanhã. Dia de maio de 2026, parabéns, tudo de bom!

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1: O Caminho da Sorte agora está com todas as extrações Lotep Paraíba disponível para os apostadores, pagando a mesma cotação da Federal. Agora vamos à extração Pernambuco, das 11 horas, primeiro prêmio, 93,74 pavão. Segundo prêmio, 29,18 cachorro. Terceiro prêmio, 08,55 gato. Quarto prêmio, 38,17 cachorro. E quinto e último prêmio, 42,09 burro. Extração das 11 horas.
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2: Atual Melhor Escolha, agora 11h44. Um abração aqui pra nossa amiga Bernadette, tá acompanhando nossa programação. Ela falou: Márcio, toca uma música aí do Azulão. É, Dona Tereza. É, rapaz, pra gente curtir aqui já nesse clima de São João. E claro, São João Raiz, não é isso?

Continue na sua atual. Daqui a pouco tem Reginaldo Rossi, convidados. À noite tem especial. Já produzi tudinho aqui. Tem a minha produção, minha apresentação. O especial com Jorge de Altinho, tá? 19h. Se liga aqui na atual, tá bom? Beijo do limão, bom final de semana. E até segunda, se Painho do céu me permitir estar aqui com vocês novamente. Um grande abraço!

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1: Meio-dia e um.
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0: E aí, meus amores, vocês gostaram da música? Vocês gostaram? Não esqueçam de deixar o gostei aqui presente.
1: E não se esquece de ativar o sininho de notificação para chegarem para vocês em primeira mão. Vocês serem os primeiros a comentar, né? Isso tá, e a música, o nosso clipe também que tá babado.
0: Tá muita confusão.
2: Vocês cantassem bem alto essa canção aqui agora.

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0: Roraima e 31.
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2: Será, safadão?

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0: Que amor gostoso na rede, hein, galera? Tchau, tchau, tchau, tchau! Vamos pro rural agora, hein? Vamos levantar essa poeira aí, gente!
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0: 2:33.
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0: 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Boa tarde.
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Que família, hein? Cantou.

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1: 3:29.

0: Valeu, obrigado.
1: 3:32.
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0: 4h53.
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2: 5h31.
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2: 5:42.

A Hora do Ângelus. O anjo do Senhor anunciou a Maria, e ela concebeu do Espírito Santo. Ave Maria, cheia de graça, o Senhor é convosco. Bendita sois vós entre as mulheres, e bendito é o fruto do vosso ventre, Jesus. Santa Maria, Mãe de Deus, rogai por nós, pecadores, agora e na hora de nossa morte. Amém. Eis aqui a serva do Senhor, faça-se em mim segundo a vossa palavra. Ave Maria, cheia de graça, o Senhor é convosco. Bendita sois vós entre as mulheres, e bendito é o fruto do vosso ventre, Jesus. Santa Maria, Mãe de Deus, rogai por nós, pecadores, agora e na hora de nossa morte. Amém. E o Verbo divino se fez carne e habitou entre nós. Ave Maria, cheia de graça, o Senhor é convosco. Bendita sois vós entre as mulheres, e bendito é o fruto do vosso ventre, Jesus. Santa Maria, Mãe de Deus, rogai por nós, pecadores, agora e na hora de nossa morte. Amém. Rogai por nós, Santa Mãe de Deus, para que sejamos dignos das promessas de Cristo. Oremos. Infundi, Senhor, como vos pedimos, a vossa graça em nossas almas, para que nós, que pela anunciação do anjo, vimos ao conhecimento da encarnação de Jesus Cristo, vosso Filho, por sua paixão e morte, sejamos conduzidos à glória da ressurreição, pelo mesmo Cristo, Senhor nosso. Amém.

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Boa noite pra você, um excelente sábado. Está começando o especial de sábado e hoje com ele, o cantor Jorge de Altinho, pra cantar pra gente Juazeiro, Petrolina. É, rapaz, muitas músicas lindas em uma hora, sem intervalo, aqui na sua atual, a melhor escolha.

É, galerinha, o nosso especial de sábado vai ficando por aqui. Na sequência tem os embalos de sábado à noite pra você curtir. Sábado que vem tem mais especial de sábado aqui na sua atual A Melhor Escolha.

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0: 8h36.
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